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1: Depole-se pra você aqui na nossa programação, atendendo a Andréia, ligadinha com a gente. Quem pediu também o Backstreet Boys foi o Fábio, o Jefferson, a Camila, o Kaique e o Celso. Galera que tá ouvindo aqui o nosso Expresso, curtindo e aproveitando o horário de descanso. É coisa boa! Ô, Luíde, quando eu chegava às férias, eu ia viajar de carreta com meu pai. Era top, hein, Luíde? Gostaria de reviver tudo isso. Abraço do Diego. Diegão, abração pra você. Obrigado pela sintonia. Já que a gente tá recordando bastante o passado, bora recordar um pouquinho mais, mas através de um super som da Corona, simbora?

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1: Magic Box 20 com Anuel para finalizar muito bem mais uma edição do seu, do meu, do nosso Expresso. Hoje o assunto rendeu, a perguntinha rendeu. Eu fiquei muito feliz pela participação de todos vocês. Espero estar aqui com vocês, né? Me conectando com vocês. Vocês me fazendo companhia no próximo fim de semana. E gostaria também de fazer um pedido, reforçar para vocês continuar ligado aqui na nossa programação. Essa é a rádio que se preocupa com você, com os nossos anunciantes. Até porque você ouve a nossa programação até mesmo no intervalo comercial. Você já sabe, né? Você vai sair de casa e já sabe onde você vai comprar. Muita gente me pergunta, Luiz, como que eu faço para anunciar aí no Expresso? Gente, entra em contato aqui com a rádio. Fala, eu quero anunciar no Expresso. Como é que eu faço? Tá? Pode dar essa moralzinha aqui para a rádio, porque a gente vai elevar ainda mais o nível do seu comércio, vai colocar o seu comércio na boca do povo, tá certo, gente? Ó, beijão para todo mundo. Agradeço a produção aqui da rádio, a direção, os proprietários, toda essa galera maravilhosa que nos proporcionam, né? Passar momentos aqui gratificantes, né? É só gratidão. Então, beijo pra todo mundo, fiquem todos com Deus, é graças a Ele que a vida continua e até o próximo fim de semana. Valeu, gente!
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5: 9:20.
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6: 9:35.

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1: 9:51.
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1: 9:52.

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1: 10:03.
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2: 10 e 4.

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1: 10:18.
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4: 10:20.

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6: 10:53.

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2: 11:09.
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16: 11:26.
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2: 5:36.
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1: 6 horas.
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1: 6 e

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1: 6:15.
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1: 6:17.
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1: 6:31.
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2: 6:48.

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3: 6:50.

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1: 7:22.
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1: 7h41.
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9: 7h59.
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3: 8:15.
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5: 8 e 17.

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1: 8h33.
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1: 9h34.
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6: 10h29.
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1: 11 e 12.
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4: 11:15.

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2: 11:36.

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1: 11:58.
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2: Bora, turma. E aí, tudo bem? Chegando com mais uma edição do nosso Domingaço. Super especial, como é bom ter sua audiência, sua companhia junto com a gente em mais um Domingão. Programação super especial pra você hoje, dia 28 de junho de 2026. Aumenta o volume e avisa todo mundo que o Chicão chegou no seu Domingão.

Essa é a nossa rádio, sempre aqui na melhor sintonia, o nosso Domingaço. Já vai participando, interagindo comigo através das nossas mídias sociais. Liga pra gente, enfim, o importante é sempre participar, viu? Se preparem, porque está entrando no ar mais uma edição do nosso Domingaço. E pra gente começar, tem um som de Paulo e Natan, Tudo Menos Te Esquecendo.

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1: Que isso?
0: E hoje é o
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3: Kaique, Felipe com Cleite, Romário e a Cachaçada. Teve ainda um Bagual Corcoviador com Os Serranos, teve Torce o Olho com Gustavo Lima e ainda Paulo e Natan, Tudo Menos Te Esquecendo, começando com tudo mais uma edição do nosso Domingaço Super Especial. Um ótimo domingão pra você, pra toda a sua família, inclusive hoje é o dia da família, né? Família reunida, os amigos, todo mundo junto, isso é bom demais a conta. E claro, a sua rádio preferida fazendo a trilha sonora do seu domingão. Tá só começando, hein? Intervalo, a gente volta já já.
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6: 12:15.
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2: Já estamos de volta por aqui, gente, claro, com muita música boa pra você.
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2: João Neto e o Frederico, Só Esquece Quem Tenta.

0: Bailanta do Povoado, Sapateio, Alma Serrana, bom demais. Teve ainda Eu Acho É Pouco com Breno Reis e o Marco Viola, Deixa Eu Te Amar com Edson Hudson e ainda Só Esquece Quem Tenta com João Neto e Frederico cantando pra gente esse domingão maravilhoso. Deixa eu mandar um beijo bem especial aqui pra Camila. Alô Camila, tudo bem? Beijo pra você, obrigado pela audiência. Meu amigo Luizão também sempre participando junto com a gente, a Franciele também por aqui. Quem mais? O nosso amigo Iago também. Alô Iago, obrigado pela audiência, tamo junto. Abração especial. Intervalo, a gente volta daqui a pouquinho.
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2: 12:31.
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1: Já estamos de volta com o nosso Domingaço Especial Demais, a conta dia 28 de junho. Já estamos nos encaminhando para o fim de mais um mês, né, gente? Como passa rápido.
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1: E aí, que bairro que você tá? João Bosco e Vinícius.

0: Não Tem Dó de Mim, Henrique e Juliano. Teve também Água no Zóio com Cleiton, Romário e Jorge Matheus. Teve então Valeu, Fred e Gustavo. E também João Bosco e Vinícius cantando pra gente. E aí, que bar que você tá, hein? Intervalo bem rapidão, a gente volta já já com mais Domingaço.
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4: Meio-dia e 46.

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1: Domingão, e a gente tá feliz demais agora em ter você junto aqui, ó, na maior audiência regional, tá todo mundo conectado, sintonizado junto com a gente.
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1: Diz pra ela que ainda te amo, Zé Neto e o Cristiano.

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0: aí, Ana Castela, Teodoro e Sampaio, essa regravação ficou sensacional. Teve também Guilherme, o Santiago, e daí teve o Amor Rebelde com o Grupo Sorriso Lindo. E ainda Zeneta e Cristiano, Diz Pra Ela Que Ainda Te Amo. Encerrando a nossa primeira hora de muito sucesso aqui no nosso Domingaço. Mas, depois do intervalo, você sabe que o Chicão tá de volta, trazendo mais uma hora completa pra você. Fica aí que eu volto já.
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4: Uma e um.

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1: Aô, Domingão, potência demais, de volta, gente!
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1: é aquela dos olhos negros, corpo e alma.

0: Lembrança boa, traia véia. Teve também Candeeiro, Eu Sou É da Maneira. Teve Caso por Acaso com César Menotti e Fabiano. E aquela dos Olhos Negros com Corpo e Alma cantando pra gente esse domingão maravilhoso. Mais um super intervalo e eu volto daqui a pouquinho.
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4: 1:17.
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1: Bora, turma! Domingaço! É bom demais ter sua audiência, sua companhia junto com a gente.
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1: João Bosco e Gabriel, golpe cheiroso.
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0: Grupo Minuano, Anunciação. Teve também aquela sofrência com Guilherme Santiago jogado na rua e o Coração que Manda com Jefferson Moraes e ainda João Bosco e Gabriel Golpe Cheiroso. Mais um intervalo aqui no nosso Domingaço e o Chicão volta já já.
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2: Bora, meus amigos, de volta, mandando um alô especial aqui pra Suzane, tá lá ouvindo a gente. Aquele abraço especial também pro meu amigo Felipe Grande, Felipão. Obrigado pela companhia, tamo junto e misturado, viu? Tudo que é de bom.
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2: Bruno e Marrone, já não sei mais nada.

0: só!
1: Esse BO é meu, Guilherme e Benuto. Teve ainda o Veneno com o Fernando e Sorocaba diluindo, Saudade com o Diego e Victor Hugo, e ainda Bruno e Marrone, Já Não Sei Mais Nada, reta final do nosso Domingaço, e eu volto daqui a pouquinho.
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4: 1:49.
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1: Aô, Domingão Potência demais, gente! Bora! Chegando a nossa reta final. Último bloco de muita música boa pra você.
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1: Vai que bate um vento, né? Rio Negro e Solimões e Piduma e Jeca.

0: Felipe Rodrigues.
1: Você tá louco, Zinho? Obrigado, mano.
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2: Vai, boiadeiro!

0: Hugo e Guilherme com a Ana Castela, todo mundo menos eu. Teve também o CEP novo, particular com Gustavo Lima e Murilo Rufi. Teve Anhan com Felipe Rodrigo e ainda Fiduma e Jeca, com Rio Negro e Solimões, Vai Que Bate Um Vento. Encerrando o nosso domingaço de hoje, muito obrigado aí pela audiência, pela companhia. Fiquem todos com Deus, uma ótima semana pra todo mundo. E é claro que domingo que vem eu tô de volta com muito mais. Até lá, gente. Tchau. Fui.
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4: 2:03.
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0: baixa o som, Marília. Bora vamos, tomar mais
1: vamos,
0: um.
1: Vamos tomar mais um, hein? Aê!
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2: 4:06.
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1: Oi, oi, oi, tô chegando por aqui com o meu conselho, com o nosso Mandei Bem desse fim de semana maravilhoso. Tá no ar mais uma edição do nosso programa, só sucesso pra você. A partir de agora, eu, Vanessa Medeiros, te faço companhia. Vamos juntos? Com o Mandei Bem desse fim de semana maravilhoso, 2 horas de programa e eu fico com você. Fique comigo, fique ligado, combinado?

a minha, a sua, é a nossa rádio. Tá no ar mais uma edição do Manda e Bem. Vem comigo, aumenta o volume aí e vamos juntos a partir de agora, aqui na nossa rádio. Manda e Bem! A gente começa o programa desejando a você um fim de semana maravilhoso. E eu quero mandar um super beijo pra Lívia. Ela disse assim: oi Vanessa, tô ligada em você em casa de boa na Lagoa. Gostaria de ouvir Gustavo Mioto, Last Goodbye. E ofereço pra você e pra quem gostar da música. Obrigada pelo carinho, beijão pra você também. Aproveite seu fim de semana, bom descanso aí.

0: Aloha! Fala Mansa, com a participação de Nath Roots. E já já eu volto com muito, muito mais. Esse foi só o nosso primeiro bloco. Tem muito sucesso pela frente.
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4: 4h23.

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1: Tô de volta por aqui com você e pra você. Mandei bem! E agora no nosso Mandei Bem tá chegando mais músicas. Quero mandar um alô pra Juliana. Ela disse assim: oi Vanessa, tô curtindo seu programa e gostaria de ouvir João Bosco e Vinícius, o Rapa, Luan Pereira e Justin Timberlake. Ofereço para quem gostar das músicas, para você e para todos os amigos que estão na sintonia. Obrigada pelo carinho, beijão para você também. A gente começa então a sua sequência com Docinho de Festa, João Bosco e Vinícius, participação de Gustavo Mioto.
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0: João Bosco e Vinícius!
1: Gustavo Mioto!
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3: E aí? Qual música vamos ouvir hoje?

0: Can't Stop the Feeling, Justin Timberlake fechando o bloco. Quem mandou por aqui e mandou super bem, diga-se de passagem, foi a Juliana. E eu vou pra voltar já já, com muito, muito mais.
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1: Que delícia ter você comigo, que alegria ter a sua companhia. Um abração para os amigos que estão no trabalho nesse fim de semana, assim como eu toco aqui. Agora, para você que está de boa na Lagoa, aproveite muito bem o seu fim de semana. Bom descanso. Um abraço para o Marcos. Ele disse, gostaria de ouvir Harry Styles, Adore You. Ofereço para você, Vanessa, e para os amigos da rádio. Ofereço também para quem está no trabalho, assim como eu. Sou motorista de aplicativo, sempre te levo de carona. Valeu pela participação. Obrigada pelo carinho. Tudo de bom. Bom trabalho aí. Toca aqui. Harry Styles chegando para você. Adore You.

0: Naked. Tá aí, Ava Max, fechando este bloco. Que bom ter você aqui comigo nesse fim de semana maravilhoso. Eu vou ali faturar, mas eu volto, tá bom? É rapidinho.
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4: 4h55.

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1: Eu não disse pra você que o break era rapidinho? Tô de volta com mais sucessos neste fim de semana maravilhoso. Mandei bem! Estamos apresentando o Mandei Bem. E agora quem manda na nave é o Luciano. Ele disse assim: gostaria de ouvir Grupo Menos é Mais e Ludidão, só pra curtir. Valeu, Luciano. Um abração. Obrigada pela participação.

0: A New It, I Knew You. Ouvimos aqui a Taylor Swift fechando este bloco. E assim a gente fechou a nossa primeira hora. Temos mais uma horinha de programa. Você sabe, no fim de semana tem 2 horas de sucessos pra você aqui no Mandei Bem. Eu vou ali e volto já já.
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3: 5:08.

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1: Estamos apresentando o Mandei Bem nesse fim de semana maravilhoso. Eu e você, sempre juntos com o sucesso. As melhores músicas, sempre aqui. E você sabe, o sucesso chega primeiro na nossa rádio. Mandei Bem! Desejo um fim de semana maravilhoso, abençoado. Para quem vai descansar, aproveite muito bem, bom descanso. Para quem vai trabalhar, bom trabalho. E eu quero mandar um alô para a Denise. Ela disse, tô na sintonia, curtindo, Mandei Bem. Gostaria de ouvir Matheus e Cauã, Novos Ares. E ofereço para quem gostar da música. Tá bom, Denise? Beijão para você também. Um ótimo fim de semana para nós.

0: Sol Loiro, Armandinho, fechando esta sequência. Quem mandou por aqui foi a Denise. Valeu pela participação, eu curti demais. E eu vou ali e volto já já. Segura.
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4: 5h24.
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1: Você ligado comigo aqui no Mandei Bem. E que delícia ter você comigo nesse fim de semana maravilhoso. Mandei Bem! Um abração para os amigos que estão curtindo lá no centro. Um abraço para o Marcos, o Rafael e o Ivan. Eles estão curtindo o programa. Já terminaram o trabalho e agora tá no máximo aqui no volume. Entendi essa mensagem. Obrigada pela participação. Então, é pra vocês, Lucas e Igor. Tadinho de mim. Aumenta o volume aí.
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0: Um ratito. Ouvimos a Loki com a participação de Juliette, Luiz Fonsi, Lunay e Lene Tavares. Eu vou pra voltar já já, com muito, muito mais. Não saia daí, te espero, combinado? Fique ligado.
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4: 5h39.
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1: De volta com mais músicas, com mais sucessos neste fim de semana maravilhoso. Quero mandar um beijo pra Fran. Oi, Vanessa, já terminei o serviço. Tô de boa em casa, curtindo seu programa e gostaria de ouvir Guilherme Benuto. Jogou onde? Ofereço pra você, pros amigos da rádio, pra quem gostar da música. Tá bom, beijão pra você também, Fran.
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1: Ele e ela, Hugo e Guilherme e Grupo Menos é Mais. Fechando aí o bloco, quem mandou nesta sequência foi a Franciele. Valeu pela participação, eu curti também esta sequência. Vou ali pra voltar já com o último bloco. Fique comigo.
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5: 5h54.
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1: De volta por aqui, eu e você e o sucesso.
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1: Estamos apresentando Mandei Bem, abrindo o último bloco. Eu quero mandar agora um alô para Isadora e o Anderson. Eles estão me levando de carona. Gostaria de ouvir Ted Swimst.

Gone, Gone, Gone. E ofereço para quem gostar da música, manda beijos para nós. Estamos pegando a estrada e curtindo seu programa. Claro que sim, beijão para vocês. Felicidades, casal. Aumenta o volume aí e boa viagem. Fly.

0: Birds of a Feather, tá aí, Billie Eilish, fechando aqui o Monday Band de hoje. Eu desejo pra você um fim de semana maravilhoso e vou pra voltar na segunda, se Deus quiser e permitir. Encontro marcado, combinado? Fique ligado, vem aí mais um programa líder de audiência. E até mais. Bye, fui.
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3: 6:09.

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1: 6:35.
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1: 6:37.
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6: 6:58. A número.

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1: 7:59.
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4: 8:29.
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1: 8h45.
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1: 8h45.